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11: Bom dia para você com muita positividade. 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Informação e música brasileira. 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
1: Olá, bom dia para você que tá ligado aqui na Positividade FM. Eu sou Marcos Soares e trago para você a partir de agora as notícias de hoje do Atualizando. O governo federal está elaborando a Política Nacional de Economia Criativa, iniciativa que envolve 7 ministérios e pretende transformar o setor em uma estratégia permanente de desenvolvimento do país. O anúncio foi feito durante um seminário realizado no Rio de Janeiro, que reúne representantes do poder público, instituições financeiras e agentes culturais. A proposta prevê ações integradas nas áreas da cultura, turismo, ciência, tecnologia e trabalho, além da criação de mecanismos de financiamento para ampliar investimentos em atividades ligadas à economia criativa e às indústrias culturais. E com a chegada do inverno e a queda das temperaturas no estado, diversas campanhas de arrecadação de agasalhos e cobertores foram reforçadas no Rio de Janeiro. Entre os principais pontos de doação estão o Cristo Redentor, o Trem do Corcovado,

0: Senado, a Biblioteca Nacional e a Escola de Magistratura, no centro da capital. As doações são destinadas a pessoas com situação de rua e famílias em vulnerabilidade social. As campanhas recebem peças de inverno em bom estado, como casacos, cobertores, meias e mantas. 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Daqui a pouco tem mais uma atualizando.
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0: Toxicológico negativo para quem solicitar a primeira habilitação nas categorias A e B, destinadas a motocicletas e carros. A medida passa a valer no dia 29 de junho e será aplicada apenas aos candidatos que abrirem o processo de habilitação a partir dessa data. O exame deverá ser realizado em laboratório, credenciado pela Senatran e apresentado antes das avaliações médica e psicológica. Quem já iniciou o processo antes da mudança não será afetado pela nova exigência. A Assembleia Legislativa do Rio aprovou em primeira discussão um projeto que autoriza a criação da Delegacia Especial de Proteção Animal. A proposta altera a legislação que instituiu a Delegacia de Defesa contra Maus-Tratos a Animais e ainda precisa passar por uma segunda votação. O texto prevê que a unidade possa registrar ocorrências, investigar denúncias e conduzir inquéritos relacionados a crimes contra animais, incluindo espécies silvestres, nativas, exóticas e domésticas. O projeto também determina a oferta de canais de denúncia por telefone e internet. 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Daqui a pouco tem mais uma atualizando.
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1: Olá, ótima manhã para você aqui na Positividade. Tá indo para a Zona Sul, vai pegar o Rebouças. Atenção no elevado Paulo de Fronten, já na segunda galeria do túnel, na chegada à Lagoa. Para você que tá indo em direção à Enseada de Botafogo, tá pegando a Voluntários, por enquanto o trânsito ainda não apresenta tantas dificuldades. Tá se intensificando na passagem pela Real e também na chegada a Nelson Mandela. Para você que tá indo para o centro e vai pegar o Santa Bárbara, atenção na Pinheiro Machado, Rua das Laranjeiras, com panorama semelhante já entre o Largo do Machado e a chegada a Ipiranga. Para quem está seguindo pela praia e aterro do Flamengo, eu observo melhores condições. 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O Atualizando volta já.
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2: A Controladoria Geral do Estado do Rio de Janeiro terá uma nova estrutura para reforçar a fiscalização e ampliar os mecanismos de controle da administração pública. As mudanças foram oficializadas por decreto publicado no Diário Oficial e incluem a criação da Subsecretaria de Integridade e Compliance, além da reorganização de áreas de auditoria, corregedoria e ouvidoria. O governo também lançou o Sistema Correcional Integrado do Estado, plataforma que será utilizada por órgãos estaduais para acompanhar processos disciplinares e investigativos. Segundo a gestão estadual, as medidas buscam aumentar a transparência, a eficiência e a prevenção de irregularidades no setor público. O Supremo Tribunal Federal definiu a tese final que amplia as responsabilidades das plataformas digitais por conteúdos ilegais publicados por usuários. Pela decisão, as chamadas Big Techs poderão ser responsabilizadas civilmente quando deixarem de adotar medidas para prevenir ou remover conteúdos ilícitos. O STF também determinou que as empresas tenham representante legal no Brasil e implementem em até 60 dias mecanismos para combater publicações envolvendo crimes como terrorismo, pornografia infantil, discurso de ódio e violência contra crianças e adolescentes. A decisão servirá de referência para processos em todo o país. 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
0: Bom dia pra você que tá aqui na Positividade 104.5, abraço aqui do Carlos Alberto pra você que tá começando a sua quinta-feira, 18 de junho de 2026, que amanheceu com esperança daquela chuvinha ter ido embora. Bom, não sei se você gosta de chuva ou de sol, mas eu estou olhando aqui agora na Barra da Tijuca, o céu está azulzinho, o sol está aparecendo, ele que esteve ausente durante esses 3 dias, 4 dias, sei lá, ele está mostrando a sua cara, e que seu dia seja muito maneiro, positivo, e que você tenha boas vibrações, realizações e, como sempre, ouvindo musicão aqui na Positividade. Bora começar com The Police, Don't Stand So Close To Me.
13: E 4.5.

Positividade FM 104.5 foi só pra gente começar. Olivia Dean, Man I Need, teve também Amy Winehouse, Rehab. E a primeira foi The Police, Don't Stand So Close to Me. 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Jota Quest.

0: É, tem que ser no calor dos braços mesmo, porque tá frio pra danar, viu? Positividade FM 104.5, Capital Inicial, a sua maneira. Roxette, The Look, Madonna, Beautiful Stranger, Elton John e Dua Lipa, Cold Hearts. 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
0: 7h35.
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Positividade FM, come on, happy. 104.5, Pharrell Williams. Teve também Harry Styles, As It Was. DJ Bobo, Everybody. Katy Perry, Fireworks. E amanhã tem Jogo do Brasil. 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Ah, era só uma menina. E eu pagando pelos erros que eu nem sei se cometi. É, meu amigo, se você deu mole, procura então outra, porque a fila anda, viu?

0: Positividade FM 104.5, Maroon 5, Makes Me Wonder, Paralamas, Romance Ideal.
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0: 8 e 2.
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Positividade FM 104.5. Na sequência você ouviu Kings of Leon, Sex on Fire, Neyo, Soul Sick, Lulu Santos, Sereia. Sim, pode deixar o seu rádio aqui que ele continua muito bem sintonizado. Positividade. E daqui a pouquinho tem esporte com positividade pra você ficar por dentro da Copa, do ambiente, da seleção, com o Alexandre.

0: Positividade FM 104.5, Justin Bieber, Sorry, The Strokes, Someday, Tribalistas, Passa em Casa, Duran Duran, I Don't Want Your Love, tá na hora de mais um
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0: Alexandre Araújo, muito bom dia.
2: Fala, Casoli, tudo bem? Bom dia para você, para os amigos ligados aqui na Positividade. Vamos falar da seleção brasileira. E amanhã, Casoli, tem o segundo jogo Brasil e Haiti, 9:30 da noite. Sabe onde vai ser o jogo?
0: Onde?
2: Na Filadélfia, que é terra de ninguém mais, ninguém menos que Rock Balboa.
0: É, eu sabia, mas eu queria saber o que que você ia dizer, porque afinal de contas, será que temos algum jogador que subiria aquela escada e chegaria lá em cima sem estar ofegante?
2: É, tem que ter. É o Casimiro, né? O Casimiro não tá...
0: É o primeiro da lista que eu pensei e pensamos juntos.
2: Pensamos juntos. Aliás, tô preocupado com o Ancelotti, porque o Ancelotti é um cara super campeão, né? Indiscutível, né? O talento, a capacidade que ele tem. Mas eu acho, Casdob, que ele precisa definir a equipe brasileira que vai jogar essa Copa do Mundo. Ele precisa ter esses 11 titulares do Brasil. Ele vai pro seu 13º jogo sem repetir nenhuma escalação. E isso é ruim também, não só pros torcedores, mas eu acho que pros jogadores também, né?
0: Principalmente pros jogadores, porque a gente vê outras seleções, por exemplo, a seleção francesa. Olha o conjunto que a seleção francesa tem, né? Olha quanto tempo eles jogam juntos e são os mesmos titulares.
2: Exatamente, ele roda muito o time. E tá parecendo, me lembra um pouquinho... Silvio Santos, na época, comandando o SBT. Né? Uma hora ele coloca os Chaves meio-dia, depois bota às 8 da noite, depois tira o Chaves e bota o jornal e a gente fica sem saber, né?
0: E ninguém sabe que horas vai passar o Chaves.
2: Pois é, ninguém sabe que horas vai passar o Chaves. Se ele vai jogar amanhã no 4-2-4, tirando de novo o meia de criação, que é o Paquetá, e vai voltar com o Luiz Henrique, se ele vai manter no ataque o Igor Thiago, ou vai atender o pedido da população inteira do Brasil.
0: E do mundo.
2: Do mundo, que quer ver o Endrick jogando. Ou ele vai continuar insistindo com o Igor Thiago, né, que só fez um jogo como titular da seleção brasileira, que eu não consigo entender a escalação dele. Ou se ele vai ouvir a população, né, o pedido da população. E quem tá pedindo passagem?
0: E, inclusive, você vê que a entrevista ontem do Danilo, né? O Danilo do Flamengo, não o Danilo do Botafogo, o Danilo explicou uma parte desse clamor pelo Endrick e acabou colocando situações muito claras, né, na cabeça não só dele, Danilo, mas dos jogadores a respeito do Endrick, né?
2: É, exatamente. Falou, o moleque tem talento, hora vai chegar, espera, mas paciência tem limite também. Com essa entrevista do Danilo, indo para a coletiva, eu acho que fica meio claro que o Danilo vai começar jogando no lugar do Ibanez, na lateral direita, né?
0: Bem, vamos combinar que o Ibanez, né? Vamos
2: combinar. É outro que tá jogando improvisado, pela ausência de laterais que a gente não tem, né? A ausência que a gente não tem de laterais direito. Tem lateral esquerdo, a gente tem o Douglas Santos, que eu acho que ganhou a posição do Alexandro. Uma outra dúvida é o Casimiro. Será que ele vai com o Casimiro? Vai poupar o Casimiro? Porque o Casimiro já tem um cartão amarelo. Será que ele vai com o Fabinho, que entrou muito bem, né?
0: Além do cartão amarelo do Casimiro, tem a questão física também, que a gente tá vendo que ele não tá conseguindo acompanhar muita jogada. Você vê pelas entradas, às vezes, que ele dá no adversário, não só em treinos, né, principalmente, mas nos jogos também, que é aquela coisa do chegou tarde. E o chegou tarde, a gente sabe, né, que é o preparo físico que conta, né?
2: E o chegar tarde numa Copa do Mundo, que é tiro curto, não pode, que um vacilo ali custa uma eliminação, né?
0: Um jogador expulso numa partida decisiva, né, determina uma eliminação.
2: Determina o futuro do Brasil. Lembrando que o Brasil, passando em primeiro ou em segundo, vai pegar o grupo, acho que é o grupo mais complicado dessa Copa, que é a Holanda, Japão e Suécia.
0: Qualquer posição que o Brasil passar ali vai encontrar osso duro na fase seguinte.
2: A não ser que termine em quarto lugar, né? Porque aí vai pegar ou voltar pro Brasil, né?
0: Aí já era, vai todo mundo entrar de férias.
2: Ó, tem os jogos de hoje. Vamos anotar aqui, ó.
0: Bora.
2: Segundo turno, hein? É a segunda rodada, aliás, da Copa do Mundo. Começa hoje, passou rápido, né? A primeira rodada. Teremos aqui a República Tcheca pegando a África do Sul. As duas seleções perderam na primeira rodada. O jogo vai ser 13h. Depois teremos a Suíça encarando a Bósnia. Nesse grupo aí, Suíça, Bósnia, Canadá e Catar, todo mundo empatou na primeira fase, então teremos Suíça e Bósnia, um jogo entre os europeus, mais tarde Canadá e Catar.
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2: Ah, então vou passar hoje lá, Arena Casa Shopping, para assistir esses dois jogos aí. É, aliás, Canadá e Catar tentando vencer a sua primeira partida em Copas do Mundo.
0: É verdade. Agora, uma decepção ontem também, o jogo de Portugal, né, Alexandre?
2: Esperava muito mais o Cristiano Ronaldo.
0: Nossa, né? Entregaram um pouco, né? Mas também ele ficou lá, né, encaixotado no meio de três marcadores. Fica difícil, né?
2: É, essa seleção do Congo aí, porque a gente não acompanha. Eles fizeram uma boa eliminatória, tem bons jogadores.
0: É verdade.
2: E corre o risco aí de se classificar também nesse grupo, surpreendendo muita gente. E tem aquele torcedor símbolo, né? Que fica imóvel na arquibancada. Tá muito divertido aí.
0: É verdade. Agora, você viu também os torcedores da Noruega fazendo, né, o rema-rema dos vikings?
2: É muito legal aquilo. Isso é mais uma onda, né? O México sempre inovador, né? Na Copa do México 86 surgiu a ola, né?
0: É verdade.
2: Surgindo aí o movimento viking.
0: E na escada rolante, os torcedores subindo a escada rolante sentados como se estivessem remando.
2: Pô, muito legal, muito legal. Bom, né? Todo mundo é muito divertido, né? A gente vê esse movimento das torcidas. A pena que tem confusão de vez em quando. Os argentinos arrumaram confusão lá com os argelinos, né?
0: Não diga que foram os argentinos, sério, eu não imaginava que eles fossem capazes disso.
2: Surpresa, os argentinos,
0: surpreendente, né? Eu não imaginava que eles iam causar confusão nessa Copa.
2: Como foi surpreendente, nada, né? Cerca de nada surpreendente, o Messi arrebentado. Pra mim foi o destaque dessa primeira rodada, foi o Messi, né?
0: Com certeza.
2: O jogo contra a Argélia. E vamos destacar também a seleção da França, que é uma baita de uma seleção. O Danilo falou que o Brasil não tem a maturidade que tem já a seleção da França. E o Vozinha, né? O goleiro de Cabo Verde.
0: Pô, arrebentou, né? Sempre bom a gente falar, né? O jogador. E a gente falou também dos goleiros de mais idade que poderiam ter ido. Você falou do Fábio, eu concordo com você, né? A gente tá mal de goleiro na Copa. Vamos deixar claro isso? Vamos deixar. A gente tá mal de goleiro na Copa. Tá mal, tá? O titular, pra mim, não é titular. O reserva também não é titular. O melhorzinho dos três é o Everton, que é o terceiro.
2: É, o melhor é o terceiro goleiro. É verdade. Você tem razão. Mas ele vai bancar? Não vai bancar, duvido.
0: Não vai. Não vai porque o preparador de goleiros, que é o Taffarel, também é o preparador de goleiros do goleiro titular lá na Inglaterra.
2: Exatamente. E o Taffarel, pô, era muito fã, mas deu uma entrevista recentemente tentando explicar por que o Fábio não era convocado pra seleção e saiu muito mal o Taffarel. Sai mal que é sua, Taffarel!
0: Explicou o inexplicável.
2: Inexplicável. Agora, Kazob, só pra gente fechar, que ainda tem México e Coreia do Sul hoje, 10 da noite. Esse é um bom jogo, hein?
0: Pra quem? Pra quem vai acordar às 5 horas da manhã, não?
2: Não, mas é legal mesmo, eles vão ficar acordados. Porque o México jogou bem a primeira partida.
0: Concordo.
2: A Coreia do Sul. A Coreia do Sul também tem um bom time ali. São duas boas seleções. México e Coreia do Sul. Saiu o ranking novo da FIFA, a Argentina pulou pra primeira posição, a França caiu pra segundo, a Espanha, decepção na primeira rodada, assim como Portugal, duas seleções que a gente esperava mais, né? Pegaram duas seleções africanas aí pela frente. E o Brasil ganhou uma posiçãozinha aqui, ó. É o quinto colocado atrás da Inglaterra, que jogou muita bola ontem, hein? Inglaterra jogou
0: muita bola. Nossa, que jogo, hein? Olha, e pra mim acho que foi um dos dois melhores jogos até agora na Copa. O jogo da Inglaterra ontem. Você vê que. Vamos agora pegar o exemplo do Harry Kane, que é o protagonista, digamos assim, da seleção. O cara faz gol, fez dois gols ontem, voltou pra defender. Ele tava dando carrinho aos 45 minutos do segundo tempo.
2: Exatamente.
0: E fez dois gols.
2: E é grandalhão também, né?
0: Não é?
2: Não é o... tem o Harry Kane e o Igor Kane, né? Que é o...
0: Igor Kane?
2: Igor Kane?
0: Quem? Popular geladeira.
2: É o homem poste, né?
0: É verdade. Eu sei que você não vai gostar muito do que eu vou dizer. Já tivemos o homem cone num passado remoto. Sabia que você não ia gostar. Tivemos o homem cone há uns anos atrás, agora temos o homem geladeira lá na frente.
2: Pelo menos não levaram o homem mandíbula, né?
0: Para, que é o Pedro. Olha o clubismo atacando aí, para.
2: Não, tô brincando, o Pedro cairia como uma luva nessa seleção aí.
0: É, vamos combinar, tirando o clubismo, que o Pedro tava num momento bom, excelente. O Pedro tava num momento bom quando quebraram ele no treino da seleção. E era pra ter ido nessa convocação aí, porque aí o pessoal, não, o Igor Thiago, ele é um jogador forte fisicamente. Pô, então leva um lutador de UFC pra ficar lá na frente.
2: É o Rock Balboa, já tá na Filadélfia.
0: Não é?
2: Pois é.
0: Então chega por hoje, né, Alexandre? Você volta logo mais ainda aqui na Positividade e amanhã estaremos novamente 8h30 por aqui.
2: É, amanhã estaremos aqui novamente, mais tarde, trajando e calçando aquela bela chuteira rosa, compreende?
0: Opa!
2: Até o final da Copa.
0: Na terra do Flamingo, a chuteira é rosa. Um abraço, Alexandre. Até logo mais. Tchau.
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1: 8h52.
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4: O Comitê de Política Monetária do Banco Central decidiu reduzir a taxa Selic para 14,25% ao ano. A decisão foi unânime entre os 7 integrantes do Copom, incluindo o presidente da instituição, Gabriel Galípolo. Em comunicado, o Banco Central destacou que o cenário internacional segue incerto devido aos conflitos no Oriente Médio e seus impactos sobre a economia global. Apesar da inflação ainda acima da meta, o comitê avaliou que a atividade econômica brasileira mantém ritmo de crescimento e considerou adequado dar continuidade ao processo de redução dos juros. O Instituto Brasileiro de Governança Corporativa realiza no próximo dia 23 de junho, na Casa Firjan, em Botafogo, o encontro Conexão Governança, capítulo Rio de Janeiro. O evento vai reunir executivos, conselheiros e especialistas para discutir como a governança corporativa pode contribuir para o desenvolvimento econômico e institucional do Estado. A programação inclui debates sobre mercado de capitais, sucessão empresarial, transparência e gestão de negócios. O encontro acontece das 8 da manhã à 1:30 da tarde, com inscrições disponíveis no site do IBGC. 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Daqui a pouco tem mais uma atualizando.
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0: Positividade FM 104.5, o Avicii, que falta ele faz, né? Wake Me Up, teve também por Jen Leskis, Kungs, Cooking e Three Bunners, This Girl e Eric Clapton, Bad Love. 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
0: 92.
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0: Positividade FM 104.5 No Doubt, It's My Life, Inimigos do Rei, Medos, Myths, The Boy with a Thorn in His Side. E a positividade, como sempre, pensando em você, no seu direito, no direito do consumidor, traz mais uma vez o Dr. Tarcísio Rios falando sobre uma situação que, se você ainda não passou, espero que não passe, mas se passar já vai saber o que fazer. Dr. Tarcísio, bom dia!
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2: Você já olhou a fatura do seu cartão e encontrou uma compra que não reconhece? Fraudes e clonagem de cartões de crédito são cada vez mais comuns, mas você não precisa ficar no prejuízo. Se perceber uma compra indevida, entre em contato imediatamente com a administradora do cartão. O Código de Defesa do Consumidor garante que você tem direito ao estorno do valor e que a empresa deve oferecer um meio rápido e eficiente para a contestação. Além disso, se o banco ou a operadora do cartão dificultar a solução do problema, você pode acionar a justiça e até pedir indenização por danos morais. Fique atento, sempre confira suas faturas e nunca informe seus dados em sites ou ligações suspeitas. Proteja seu dinheiro e exija seus direitos. Se você tiver algum problema ou alguma dúvida, mande sua pergunta para mim, tarcisio@rioassessoria.com. Lembrando que o Tarcísio é sem o R e com H. Tarcísio.
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0: 9:25.
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4: A Câmara Municipal do Rio aprovou o projeto que cria novas diretrizes de assistência a pessoas com transtorno do espectro autista. A proposta de autoria do vereador Paulo Messina recebeu o nome de Lei Luciana Novaes, em homenagem à parlamentar falecida no mês passado. O texto prevê medidas como diagnóstico precoce, atendimento multiprofissional, apoio às famílias, garantia de mediador escolar, inclusão no mercado de trabalho e prioridade no atendimento em unidades de saúde. O projeto segue agora para a sanção do prefeito. Motoristas que trafegam pela RJ-106 devem ficar atentos. A partir da segunda quinzena de junho, 133 radares começam a operar em 78 pontos da rodovia, que liga São Gonçalo ao litoral norte fluminense. Os equipamentos estão em fase de testes e contam com tecnologia de leitura automática de placas, funcionando 24 horas por dia. Segundo o DRRJ, a definição dos locais levou em conta fatores como volume de tráfego, histórico de acidentes e circulação de pedestres. A medida tem como objetivo reforçar a segurança viária ao longo da estrada. 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Daqui a pouco tem mais me atualizando.
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0: essa. Jimmy Cliff, Reggae Night. A falar em reggae, vai ter um evento aqui.
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0: 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Quando você coloca a pausa e a pausa não obedece, o sistema não para. Mas eu parei de novo. Eu tava falando em reggae, né? Porque eu tenho aqui já o resultado. Tem. Quem é que vai no Maguji Vista Bar? Quem que vai assistir a Vá Surf Band, que tem reggae, pop e surf music? Rafael de Jesus, final telefone 548. Quem mais, além do Rafael de Jesus? A Mônica. Mônica não. O Álvaro Menezes Moreira de Carvalho. Álvaro Menezes Moreira de Carvalho, final telefone 18559. E o Rafael de Jesus vão lá no Maguji Vista Bar, dia 20 de junho, assistir mais uma edição especial da festa Bali Bar no Jockey Club, no Jardim Botânico. E como eu disse, show da banda Vá Surf Band, que tem reggae, pop, surf music e tudo que tem direito. Ah, agora o sistema não vai. Beleza. O que que a gente faz? Reza, canta ou faz o quê? Ou começa a falar desse jeito, pedindo pelo amor de Deus pra funcionar, hein? Ah, mas que coisa linda. Não vai, né? A gente aperta e não vai.
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0: Positividade FM 104.5 Ice House, No Promises, Calvin Harris, Blame, Red Hot Chili Peppers, The Zephyr Song. E quem levou par de ingressos para assistir qualquer filme em cartaz na rede UCI, em qualquer cinema, em qualquer horário, foi a Mônica Viana da Silva. Mônica, você, final telefone 6669. Não, não vou falar nada, tá? O que você pensou aí? Não vou falar. Mônica, parabéns, Mônica. A equipe de promoções da Positividade vai entrar em contato com você pelo WhatsApp e combinar tudinho, tá bom? Mônica Viana da Silva. Já já tem mais promoção. E promoção e pra mocinha também.
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0: 10:03.
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Michael Jackson, Wanna Be Starting Something. Teve também a Isabela que foi do Nath Roots no início, primeira formação lá do Nath Roots, quando ainda se chamava Nativo, Nativos. Quero Ser Feliz e Santana e Michelle Brandt, The Game of Love. 10h23, Naus Barclay.

0: Positividade FM 104.5, Skank acima do sol. Esse sol que tá abrindo, né? Tamo vendo aí hoje. A chuvinha foi embora. Skank, teve também Mary J. Blige, Family Affair, Niles Barkley, Crazy. E tem promoção? 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Agora para o jingle, para encerrar. 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
0: 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Positividade. 10h34.
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0: Positividade 104.5 é só musicão na nossa programação. Na sequência você ouviu Paulo Ricardo e Rogério Flauzino, no verso. E o que mais? E teve também Ranger Blue Savannah, Jennifer Lopez, Love Don't Cost a Thing. 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
0: 10h51.
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2: O governo do estado do Rio anunciou a ampliação da Operação Lei Seca com chegada de 27 novos policiais. O reforço permitirá a criação de 6 novas equipes de fiscalização e o aumento de 10 para 14 das ações simultâneas, especialmente em fins de semana e feriados. Completando 18 anos, o programa já abordou quase 5 milhões de motoristas em todo o estado e registrou mais de 371 mil casos de alcoolemia. Além da fiscalização, a operação também intensificará ações educativas para conscientizar a população sobre os riscos de dirigir após o consumo de álcool. A 7 Rio vai implantar mudanças no trânsito de Realengo, na Zona Oeste, a partir deste sábado, para permitir o avanço das obras do Parque Realengo. A rua Bernardo de Vasconcelos será interditada entre a Estrada General Can Robert Pereira da Costa e a Rua da Imperatriz. E com isso, a Avenida Santa Cruz passará a operar temporariamente em mão dupla, para garantir o desvio do tráfego. Agentes da 7 Rio estarão no local para orientar motoristas, enquanto o Centro de Operações acompanhará a movimentação e poderá realizar ajustes nos semáforos da região. Violência contra os filhos para atingir a mãe vira crime hediondo. 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Daqui a pouco tem mais um Atualizando.
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0: Positividade FM 104.5 W foi pra fechar. Run to Me, Harry Styles, Late Night Talking. 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Mundial, o menor preço total, e eu estou indo embora. Amanhã, 7 da manhã, a gente se fala mais. Já já tem Vanessa Victorino. Obrigado pela companhia, tchauzinho.
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0: 11:02.
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Positividade FM 104.5. Bom dia, bom dia. Bora, quinta-feira, 18 de junho, véspera. Jogo da seleção, hein? Muita coisa pra acontecer. Que seu dia seja maravilhoso, mesmo entre nuvens, assim. Que você saiba ter aquele jogo de cintura que o bom brasileiro tem. Saiba resolver com calma, tranquilidade, paciência. E, claro, muita positividade. Acredite, porque tudo vai dar certo. Bora, comigo Vanessa Victorino, até as 4. Marcos Vinícius Moreno tirou alguns dias, então por isso este horário meio assim, mas tá tudo certo, segunda volta normal. 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Bora? Eu tô te esperando. 11h23, bom dia.

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0: Positividade FM 104.5 e George Harrison. Agora tem Manual do Cozinheiro Amador com o chefe Igor Maurício. 11:36.
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2: Alaiê, voltei! Olá, não cozinheiros e não cozinheiros. Vamos falar de festa junina, vamos falar de comida de festa junina. Bom, galera, com milho, o que que eu faço numa festa junina? Cara, eu faço muita coisa. O milho, ele é uma das matrizes mais importantes para as comidas de festa junina que existe. Além de você poder servir aquele milho cozido tradicional, que pode ser com aquela manteiguinha, com aquela crostinha de parmesão. Hoje inventam de tudo com o nosso milho cozido. Ele é tão forte que ele se perpetuou. Foi daí que ele se perpetuou pra ser servido como comida de rua em tudo quanto é lugar no Rio. Você já parou pra pensar nisso? Pois é. Além disso, ele faz o curau de milho, que ele é uma coisa bem tradicional das festas juninas. Pode ter curau doce e salgado, pra quem não sabe. Assim como a nossa famigerada pamonha. O carro da pamonha existe muito pouco por aí, mas a pamonha persiste na mente coletiva, na nossa memória, e é natural que a gente não encontre tanto. Muita gente que faz pamonha boa, faz pamonha sob encomenda, doce e salgada. Mas eu quero saber de você, qual é o preparo com milho que você mais gosta? Porque, quem sabe eu não te dou uma dica aqui pra você fazer, mas só lá no meu Instagram e no meu TikTok, no arroba Igor Maurício Barreto. E não esquece de seguir a rádio no positividade.fm.
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0: Positividade FM 104.5, Sabrina Carpenter. Bora! 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Expresso, a música, tá? O Aurimar Silva, Reis, final de telefone 2786, deu bem? 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Manda mensagem, porque ainda tem sets do DJ Léo Paz Leme, hein? Tô te esperando. 21 da DD 98128-1045. Me espera que eu volto já, meio-dia, em ponto. Boa tarde.
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1: Olá, bom dia para você que tá ligado aqui na Positividade FM. Eu sou Marcos Soares e trago para você a partir de agora as notícias de hoje do Atualizando. O governo federal está elaborando a Política Nacional de Economia Criativa, iniciativa que envolve 7 ministérios e pretende transformar o setor em uma estratégia permanente de desenvolvimento do país. O anúncio foi feito durante um seminário realizado no Rio de Janeiro, que reúne representantes do poder público, instituições financeiras

financiamento para ampliar investimentos em atividades ligadas à economia criativa e às indústrias culturais. E com a chegada do inverno e a queda das temperaturas no estado, diversas campanhas de arrecadação de agasalhos e cobertores foram reforçadas no Rio de Janeiro. Entre os principais pontos de doação estão o Cristo Redentor, o Trem do Corcovado, a Biblioteca Nacional e a Escola de Magistratura, no centro da capital. As doações são destinadas a pessoas com situação de rua e famílias em vulnerabilidade social. As campanhas recebem peças de inverno em bom estado, como casacos, cobertores, meias e mantas. 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Daqui a pouco tem mais uma atualizando.

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Seguinte, tá chegando. 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Boa tarde.

0: eu sigo Fernanda Abreu, Kátia Flávia. Eu já volto, e você? Me espera aí, são 12:33. Boa tarde.
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3: E anos 80. Na Copa do Mundo da Espanha, aquela em que o Brasil de Zico, Sócrates, Éder, Júnior, Falcão foi eliminado pela Itália de Paulo Rossi, contou com muitos momentos únicos, como a maior goleada da história das Copas, Hungria 10, El Salvador 1, e a bizarra invasão do Sheik no jogo entre França e Kuwait. Deixa eu te contar a história. França e Kuwait jogavam pela primeira fase em Valladolid, na Espanha. A França dominou a partida, mas o momento mais bizarro aconteceu no segundo tempo. Aos 35 minutos da etapa final, o placar já marcava 3-1 para a França, quando Platini lançou o Giresse para marcar o quarto gol. Os jogadores do Kuwait pararam a jogada alegando que ouviram um apito vindo das arquibancadas e por isso não disputaram o lance. O Sheikh Fahad Al-Hamad, presidente da Associação de Futebol do Kuwait e irmão do emir do país, invadiu o gramado e exigiu que o árbitro soviético anulasse o gol. O árbitro cedeu à pressão e invalidou o lance. Após a longa paralisação, o jogo recomeçou e os franceses ainda marcaram o quarto gol de forma legítima, fechando a goleada por 4-1. A história muito bizarra que aconteceu na Copa de 82. É o Brasil rumo ao Hexa, e você ligado aqui no esporte, na positividade. 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
3: O Detran Rio vai passar a exigir exame toxicológico negativo para quem solicitar a primeira habilitação nas categorias A e B, destinadas a motocicletas e carros. A medida passa a valer no dia 29 de junho e será aplicada apenas aos candidatos que abrirem o processo de habilitação a partir dessa data. O exame deverá ser realizado em laboratório, credenciado pela Senatran e apresentado antes das avaliações médica e psicológica. Quem já iniciou o processo antes da mudança não será afetado pela nova exigência. A Assembleia Legislativa do Rio aprovou em primeira discussão um projeto que autoriza a criação da Delegacia Especial de Proteção Animal. A proposta altera a legislação que instituiu a Delegacia de Defesa contra Maus-Tratos a Animais e ainda precisa passar por uma segunda votação. O texto prevê que a unidade possa registrar ocorrências, investigar denúncias e conduzir inquéritos relacionados a crimes contra animais, incluindo espécies silvestres, nativas, exóticas e domésticas. O projeto também determina a oferta de canais de denúncia por telefone e internet. 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Daqui a pouco tem mais uma atualizando.
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0: This is how we do. Eu tô aqui cantando. Montel Jordan, bora, resultado de promoção. Eu me perco, gente. Quem vai curtir Bali Bar, a festa, dia 20, no Magu de Vista Bar, no Jockey Club, no Jardim Botânico. Você, Fernanda Pinto Ribeiro Zani, final de telefone 9197. Fê, seu nome vai estar na lista, nossa equipe de promoção vai entrar em contato com você através do WhatsApp, certo? 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Bora que eu tô te esperando, agora me espera que eu volto já já.
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0: 1001, boa tarde.
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Positividade FM 104.5, Charlie Brown Jr. Tudo que ela gosta de escutar. Se o homem souber falar, tá tudo certo. Agora, se não souber, também é um desastre. 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

0: Positividade FM 104.5. Sei. Michael Jackson. 1h32. Já volto, hein? Espera aí. Boa tarde.
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1: 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A Controladoria Geral do Estado do Rio de Janeiro terá uma nova estrutura para reforçar a fiscalização e ampliar os mecanismos de controle da administração pública. As mudanças foram oficializadas por decreto publicado no Diário Oficial e incluem a criação da Subsecretaria de Integridade e Compliance, além da reorganização de áreas de auditoria, corregedoria e ouvidoria. O governo também lançou o Sistema Correcional Integrado do Estado, plataforma que será utilizada por órgãos estaduais para acompanhar processos disciplinares e investigativos. Segundo a gestão estadual, as medidas buscam aumentar a transparência, a eficiência e a prevenção de irregularidades no setor público. O Supremo Tribunal Federal definiu a tese final que amplia as responsabilidades das plataformas digitais por conteúdos ilegais publicados por usuários. Pela decisão, as chamadas Big Techs poderão ser responsabilizadas civilmente quando deixarem de adotar medidas para prevenir ou remover conteúdos ilícitos. O STF também determinou que as empresas tenham representante legal no Brasil e implementem em até 60 dias mecanismos para combater publicações envolvendo crimes como terrorismo, pornografia infantil, discurso de ódio e violência contra crianças e adolescentes. A decisão servirá de referência para processos em todo o país. 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Daqui a pouco tem mais uma atualizando.
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0: aqui. Três lados na Positividade FM. Bora, resultado de promoção. Mandou mensagem, então. Igor Jorge de Santana, final de telefone 5311. 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Bora, tô te esperando. 21 DDD 98-128-1045. Agora me espera que eu volto já já, 1h59. Boa tarde.
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Boa tarde.

0: Positividade FM 104.5, Erasure, I Love to Hate You. 2h28, já falta, hein? Me espera, vai. Boa tarde.
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2: O Comitê de Política Monetária do Banco Central decidiu reduzir a taxa Selic para 14,25% ao ano. A decisão foi unânime entre os 7 integrantes do Copom, incluindo o presidente da instituição, Gabriel Galípolo. Em comunicado, o Banco Central destacou que o cenário internacional segue incerto devido aos conflitos no Oriente Médio e seus impactos sobre a economia global. Apesar da inflação ainda acima da meta, o comitê avaliou que a atividade econômica brasileira mantém ritmo de crescimento e considerou adequado dar continuidade ao processo de redução dos juros. O Instituto Brasileiro de Governança Corporativa realiza no próximo dia 23 de junho, na Casa Firjan, em Botafogo, o Encontro Conexão Governança, capítulo Rio de Janeiro. O evento vai reunir executivos, conselheiros e especialistas para discutir como a governança corporativa pode contribuir para o desenvolvimento econômico e institucional do Estado. A programação inclui debates sobre mercado de capitais, sucessão empresarial, transparência e gestão de negócios. O encontro acontece das 8 da manhã à 1:30 da tarde, com inscrições disponíveis no site do IBGC. 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Daqui a pouco tem mais um Atualizando.
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0: Positividade FM 104.5, Frejá, amor pra recomeçar. Deixa eu falar uma coisa pra você, amanhã, às 3 da tarde, vou receber aqui pra bater um papo comigo no canal do YouTube da Positividade FM, @positividade360, inclusive vou entrar lá pra papiar com você. Mas amanhã, às 3 da tarde, o numerólogo Alexandre Oliveira vai estar aqui. Vai ter algumas previsões, dar algumas previsões? Brasil vai ser campeão? Não, vai ter aquele papo. Você vai poder mandar a sua pergunta pelo chat do YouTube. Ele vai responder. E aí, sua vida amorosa? Seu trabalho vai bem? Então já sabe, né? Amanhã, a partir das 3 da tarde, você vai colocar lá a sua pergunta no chat. Já aproveita, vai lá e ativa o sininho, que quando eu entrar, já vai te avisar. Bora? Então tá combinado. Resultado de promoção? Ó, quem se deu bem e vai curtir a festa Balibar no dia 20, no Magu de Vista Bar, você, Alexandre Jaime Santangelo, final de telefone, eu até falei assim, 1001. Seu nome vai estar na lista, nossa equipe de promoção vai entrar em contato com você através do WhatsApp, certo? 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Manda mensagem 21-DDD 98128-1045. 98128-1045. Tô te esperando, me espera que eu já volto.
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0: 3:01.
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3: A Câmara Municipal do Rio aprovou o projeto que cria novas diretrizes de assistência a pessoas com transtorno do espectro autista. A proposta de autoria do vereador Paulo Messina recebeu o nome de Lei Luciana Novaes, em homenagem à parlamentar falecida no mês passado. O texto prevê medidas como diagnóstico precoce, atendimento multiprofissional, apoio às famílias, garantia de mediador escolar, inclusão no mercado de trabalho e prioridade no atendimento em unidades de saúde. O projeto segue agora para a sanção do prefeito. Motoristas que trafegam pela RJ-106 devem ficar atentos. A partir da segunda quinzena de junho, 133 radares começam a operar em 78 pontos da rodovia que liga São Gonçalo ao litoral norte fluminense. Os equipamentos estão em fase de testes e contam com tecnologia de leitura automática de placas, funcionando 24 horas por dia. Segundo o DRRJ, a definição dos locais levou em conta fatores como volume de tráfego, histórico de acidentes e circulação de pedestres. A medida tem como objetivo reforçar a segurança viária ao longo da estrada. Daqui a pouco tem mais uma atualizando.
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0: Atividade FM 104.5, fechando Portugal The Man. Ó, resultado de promoção. Bora, quem tá levando o voucher aqui, ó. 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Manu, você deu bem, Manu. 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Másculo maravilhoso, PH, eu sei que tá aqui na porta, chegando. Tenho certeza, com o sol que saiu hoje. Nadou? Tô perguntando aqui pra ele. Ó, nadou, malhou, ele fez tudo hoje. Vocês sabem que a rádio é envidraçada, né? Então ele tá chegando ali do lado de fora e eu perguntei. Então já sei. Nadou, malhou e pedalou. Melhor sou eu que tá lá no YouTube ao vivo fazendo... fazendo o movimento da natação. Ah, Vanessa, uma hora dessa. Ó, vou te lembrar que amanhã Alexandre Oliveira vai estar aqui no Numerólogo às 3 da tarde, batendo um papo lá no canal do YouTube, arroba Positividade 360. E vai estar ao vivo também. Vamos saber, é a Copa, hein? E o Brasil? E mais, você vai poder tirar dúvidas sobre sua vida amorosa, sua vida profissional. A partir das 3 da tarde, vai falar comigo lá pelo chat. Combinado? Então fico por aqui, volto amanhã a partir de 11 da manhã. Só até amanhã. Te encontro aqui. Sou Vanessa Victorini, pra você, atrasada, 4:02. Boa tarde. 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

4h24, tá aí Lulu, tudo com você, Madonna American Pie. 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
1: Olá, uma ótima tarde para você sintonizado aqui na Positividade. Excelente quinta-feira para todo mundo. A partir de agora você fica muito bem informado com todas as informações do trânsito em mais uma edição do Atualizando. Tô de olho na zona sudoeste da cidade. Atenção, porque na Avenida Engenheiro Souza Filho tem operação policial acontecendo no trecho do Rio das Pedras. Tá desde o início da tarde de hoje. Inclusive, 10 linhas de ônibus foram desviadas dos seus itinerários originais, de acordo com a Rio Ônibus. Inclusive, você ouvinte da Positividade que tá pela região do Anil, pode optar por outras vias. É o caso da Estrada do Gabinal, para acessar mais à frente a Avenida Ayrton Senna. É a melhor escolha para sair desta confusão do Rio das Pedras. Quem vai passar pela Avenida das Américas, por enquanto, não vou observando dificuldades. Lentidão somente ali no trecho da estação do BRT Parque das Rosas para quem vai no sentido Recreio dos Bandeirantes. 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O Atualizando volta já.
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0: Positividade FM 104.5, Vanessa da Mata, Ben Harper, boa sorte. OMG Pandora's Box. 4h41.
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3: Curiosidades no ar para falar de 1978 na Argentina. Mundial que foi marcado pela conquista inédita dos irmãos num cenário político tenso sob a ditadura militar de Jorge Videla. Alguns jogadores, por exemplo, se recusaram a jogar a competição por questões políticas, como o craque holandês Johan Cruyff e o alemão Paul Breitner. Maradona poderia ter disputado a Copa de 78, mas o treinador César Luiz Menotti achava que o jogador ainda era muito inexperiente. O destaque da competição foi Mário Kempes, artilheiro, com 6 gols e eleito craque do campeonato. Se a Copa foi tensa fora de campo, dentro, os argentinos precisaram de uma mãozinha do goleiro peruano Quiroga para conseguir a classificação. Os hermanos tinham que vencer o Peru por pelo menos 4 gols na segunda fase para ir para a decisão. Resultado final: 6-0 Argentina e a suspeita caída sobre o goleiro Quiroga, argentino naturalizado peruano. A seleção brasileira terminou o campeonato sem nenhuma derrota, mas acabou eliminada na segunda fase devido ao saldo de gols após a suspeita goleada argentina. É o Brasil rumo ao Hexa e você ligado aqui no esporte, na positividade. 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

0: 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Acenda o farol, acenda a positividade que existe dentro de você. Jota Quest, The Pussycat Dolls, Hush Hush. E não esquece, hein? 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
0: Agora 5:02.
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2: Atualizando as informações do trânsito para você aqui na Positividade, de olho na Rua Pinheiro Machado. Tem manifestação em frente ao Palácio Guanabara, o que está complicando e muito a chegada pela Zona Sul do Rio. O motorista que está acessando pelo túnel Santa Bárbara encontra essa dificuldade maior, também mais à frente pelo viaduto Engenheiro Noronha. Na pista contrária, muitos curiosos reduzem a velocidade nesse trecho do Palácio Guanabara para olhar o que está acontecendo. Isso está causando também muita lentidão a partir da Praia de Botafogo, começando na altura da Visconde de Ouro Preto. Portanto, uma boa alternativa na saída dessa região é o Aterro do Flamengo em Enseada de Botafogo. Evita, inclusive, a passagem pela Rua do Catete, apresentando lentidão, assim como a Rua das Laranjeiras, ambos esses trechos ali pelo Largo do Machado. Inclusive, no acesso para Gago Coutinho, também tem essa dificuldade maior no sentido Cosme Velho. Chegada mais à frente ao Trevo dos Estudantes, não observa lentidão. Ali na passagem pela Presidente Antônio Carlos, já na chegada ao centro do Rio, também uma movimentação bem mais tranquila, tô observando no momento. 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
1: Ok, vamos falar com ele. Alexandre Araújo, beleza, meu querido? Alô? Alexandre? Oi. É, gente, vamos tentar mais uma vez. Ele tá na linha aqui. Talvez não esteja me ouvindo. Alexandre? Oi. Bom, vamos tentar daqui a pouco, então. É, vamos nessa, então. Segura aí.
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1: Ok, agora sim, fala Alexandre, tudo bem, rapaz?
2: Fala, BH, tudo bem? Agora sim, vamos falar de Copa do Mundo, né? Vamos
1: isso.
2: Falar da seleção brasileira?
1: Isso aí. Amanhã. Informações aí sobre o jogo contra o Haiti, por favor.
2: Pois é, amanhã tem Brasil e Haiti, 9:30 da noite, lá na Filadélfia, e o Neymar tá fora da partida, como já esperávamos, né? Não enfrenta o Haiti, vamos ver se ele tem alguma condição de jogar contra a Escócia na próxima semana. É, muitos torcedores brasileiros já estão na Filadélfia, onde o Brasil joga amanhã. A Filadélfia fica pertinho ali de Nova York, uma horinha de trem. E aí muita gente ali disputando espaço para tirar foto com aquela estátua do Rock Balboa, que fica naquela escadaria, no alto da escadaria, ali no Museu de Arte da Filadélfia. Então tem um monte de brasileiro tentando subir aquela escada, que tem muito degrau, né? Pode chegar cansado lá no final. Tem jogador, inclusive, PH, da seleção, que não aguentaria subir aquela escadaria toda.
1: Eu não aguentaria. E vamos falar dos jogos de hoje. Jogos de hoje na Copa.
2: Vamos lá, os jogos de hoje na Copa do Mundo. Tem bola rolando. A República Tcheca mais cedo empatou com a África do Sul 1-1. O curioso nesse jogo, tivemos aí uma mulher apitando a partida. A Tori Penso, norte-americana, foi a segunda mulher a apitar um jogo de Copa do Mundo. Bola rolando nesse momento pelo grupo B. A Suíça acaba de marcar um gol, tá 1 para a Suíça, 0 para a Bósnia, 30 minutos do segundo tempo. Daqui a pouquinho, pelo mesmo grupo da Suíça e da Bósnia, tem Canadá e Catar, as duas seleções que buscam aí a primeira vitória na história, né, da Copa do Mundo. Canadá jogando em casa é favorito para essa partida. E às 10 da noite tem México e Coreia do Sul. Uma informação a mais da seleção brasileira, que hoje foi aniversário do Gabriel Martinelli, 25 anos, chegou a ser testado como titular essa semana pelo Ancelotti, mas que está fazendo mistério ainda para escalar essa seleção brasileira contra o Haiti. Brasil, que já enfrentou o Haiti 3 vezes. Ganhou as 3 por goleada. 4-0 em 74, em 2004, 6-0, e em 2016, o Brasil fez 7-1 em cima da seleção do Haiti, né, que é super freguesa da seleção brasileira, PH.
1: Beleza, e os números do Mundial?
2: Vamos lá, ó. Até o momento, vamos contar só a primeira rodada, não estou computando os 3 gols de hoje, né? Foram marcados 75 gols, bota lá 78, em 26 partidas, que dá uma média de 3,1 gols por partida, uma média excelente, inclusive superior aí às últimas Copas do Mundo, só perde para 1958 lá na Suécia. E a média de público muito boa também, a gente está vendo aí estádios lotados, quase 70 mil torcedores por partida. E saiu hoje também um ranking da FIFA, que é o ranking da primeira rodada da competição, destacando aí os principais atacantes. O Messi eleito, é claro, o melhor jogador do ataque, fez 3 gols na vitória da Argentina sobre a Argélia. Depois tem o Juice da Nova Zelândia, tem o Mbappé também da França, que brilhou. O Harry Kane, o Haaland estão na lista. E tem um brasileiro, é o Vinícius Júnior, que fez o gol do Brasil contra Marrocos, aparecendo na 9ª posição, PH.
1: Valeu, amanhã tem mais Esporte com Positividade comigo aqui e você, evidentemente. Valeu, cara, um abração.
2: Abraço.
1: Tchau.

0: 5h45.
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2: Atualizando as informações do trânsito para você aqui na Positividade, de olho agora na linha amarela. Teve mais cedo um acidente entre ônibus e moto, chegando a ocupar uma faixa do túnel da Covanca, para quem vai no sentido Fundão, o que obviamente complica bastante a saída de Jacarepaguá para a zona norte da cidade. Esse panorama estou observando a partir do acesso pela Jeremário Dantas. Você que está aqui na Positividade, que deseja acessar entre a zona sudoeste e a zona norte, autoestrada Grajaú Jacarepaguá é uma boa. Não vou observando lentidão, inclusive na chegada mais à frente a José do Patrocínio. Pela Avenida Brasil, são dois acidentes ao todo. O primeiro deles, na altura da estação do BRT Vasco da Gama, uma colisão entre dois carros. Um acidente entre caminhão e moto mais à frente, no trecho de Bom Sucesso também, ali na altura da Passarela 10. Ambos para quem vão rumo à zona oeste da cidade. Portanto, o caminho para a região da Leopoldina pode ser feito por outras vias. É o caso da Rua Uranos. O acesso pela Leopoldo Bulhões também não vou observando dificuldades no momento. 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

0: a Positividade FM 104.5 com Vanessa Carlton, A Thousand Miles, Usher, Lil Jon, Ludacris. Yeah! Yes! 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
0: 5h57.
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1: 6:12.
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3: Atualizando as informações do trânsito para você aqui na Positividade, falando agora da Avenida Brasil. Teve mais cedo um acidente entre caminhão e moto. Chegou a interditar parcialmente a via no trecho de Bom Sucesso, ali na altura da Passarela 10, para quem vai rumo à zona oeste da cidade, o que obviamente ainda complica muito essa travessia para quem vai para Campo Grande, a região de Santa Cruz. Dê preferência para quem vai para a Zona Norte pela Leopoldo Bulhões. Boas opções também para quem vai mais à frente pela Rua Uranos e na chegada à Rua Ibiapina. Pela linha vermelha está um pouco pior também. A passagem para a Baixada Fluminense, lentidão estou observando até o trecho da cabeceira do Aeroporto Internacional. Mais à frente, próxima a Vigário Geral, no acesso para a Rodovia Presidente Dutra, são trechos apresentando dificuldades também. Falando na Dutra, quem vai seguir no sentido Queimados perde tempo na altura do bairro da Prata em Belford Roxo e também nas proximidades do Viaduto da Posse, já na altura de Nova Iguaçu. 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

Positividade FM 104.5, David Guetta, Alphaville e Ava Max, Forever, Young The Smiths, There's a Light That Never Goes Out, Harry Styles, Watermelon Sugar, Negra Lee, você vai estar na minha aí, a Jeep Prime, Rio São Conrado e a Positividade, convidando você para uma experiência exclusiva, né? 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E agora tem tribalistas. 6h21, positividade.

0: 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I'm back. Baby Bash, Akon, Michael Jackson, Black or White. E aquele papo delícia chegando. Vamos nessa?
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2: Alá, iê, voltei! Olá, não cozinheiros e não cozinheiros. Vamos falar de festa junina, vamos falar de comida de festa junina. Bom, galera, com milho, o que que eu faço numa festa junina? Cara, eu faço muita coisa. O milho, ele é uma das matrizes mais importantes para as comidas de festa junina que existe. Além de você poder servir aquele milho cozido tradicional, que pode ser com aquela manteiguinha, com aquela crostinha de parmesão. Hoje inventam de tudo com o nosso milho cozido. Ele é tão forte que ele se perpetuou. Foi daí que ele se perpetuou pra ser servido como comida de rua em tudo quanto é lugar no Rio. Você já parou pra pensar nisso? Pois é. Além disso, ele faz o curau de milho, que ele é uma coisa bem tradicional das festas juninas. Pode ter curau doce e salgado, pra quem não sabe. Assim como a nossa famigerada pamonha. O carro da pamonha existe muito pouco por aí, mas a pamonha persiste na mente coletiva, na nossa memória, e é natural que a gente não encontre tanto. Muita gente que faz pamonha boa, faz pamonha sob encomenda, doce e salgada. Mas eu quero saber de você, qual é o preparo com milho que você mais gosta? Porque, quem sabe eu não te dou uma dica aqui pra você fazer, mas só lá no meu Instagram e no meu TikTok, no arroba Igor Maurício Barreto. E não esquece de seguir a rádio no positividade.fm.
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O governo do estado do Rio anunciou a ampliação da Operação Lei Seca com chegada de 27 novos policiais. O reforço permitirá a criação de 6 novas equipes de fiscalização e o aumento de 10 para 14 das ações simultâneas, especialmente em fins de semana e feriados. Completando 18 anos, o programa já abordou quase 5 milhões de motoristas em todo o estado e registrou mais de 371 mil casos de alcoolemia. Além da fiscalização, a operação também intensificará ações educativas para conscientizar a população sobre os riscos de dirigir após o consumo de álcool. A 7 Rio vai implantar mudanças no trânsito de Realengo, na Zona Oeste, a partir deste sábado, para permitir o avanço das obras do Parque Realengo. A rua Bernardo de Vasconcelos será interditada entre a Estrada General Can Robert Pereira da Costa e a Rua da Imperatriz. E com isso, a Avenida Santa Cruz passará

operar temporariamente em mão dupla para garantir o desvio do tráfego. Agentes da Sete Rio estarão no local para orientar motoristas, enquanto o Centro de Operações acompanhará a movimentação e poderá realizar ajustes nos semáforos da região. Muito bem, por hoje é só. Eu vou ficando por aqui com as notícias de hoje do Atualizando. De volta amanhã, bem cedinho aqui pela Positividade FM. Boa noite, até amanhã. Let's get it started in here.

0: Positividade FM 104.5, Bruno Mars com 24 Karat Magic. O Bruno Mars, cujo verdadeiro nome é Peter Gene Hernandez, nasceu no Havaí e o nome Bruno foi dado pelo seu pai na infância, né? Que o achava parecido com o lutador Bruno Sammartino. Tá aí curiosidade sobre esse grande artista que tá no elenco musical da Positividade. O cara é fera, né? Também Nath Roots, que você ouviu ainda agora, Quero Ser Feliz também. Shabba Hanks, Mr. Lover Man.
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0: Agora 7:01.
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Positividade, FM 104.5, grande quinta pra você, 18 de junho de 2026, com Lulu, Jopper, Dance With Me, Cazuza, Beth Balanço, The Killers, Human e Peter Gray, Peter Gabriel, Sledgehammer. 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

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A gente tá te esperando então, hein? 7h22, positividade, road tripping, Red Hot Chili Peppers.

a gente já fazendo propaganda do Positive Classics. Domingo que vem, comigo, PH, entre 9 e 11 da manhã, você é meu convidado para entrar na nossa máquina do tempo, 7h38. Alanis Morissette, King of Pain.

0: 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A gente estava tendo agora, né, falando do Positive Classics no próximo domingo, comigo, PH, a partir de 9 da manhã. E é esse clima aí, olha. Claro, tem que rolar Earth, Wind & Fire, o mesmo de September, que você tá ouvindo agora, de Boogie Wonderland e de tantas outras que fizeram parte da minha vida, que ainda fazem parte da minha, da sua, da nossa. É isso aí. E a gente acionando aquela máquina do tempo sensacional. Teve aí na sequência David Bowie, Modern Love, Leaky Lee, I Follow Rivers. Daqui a pouquinho tem mais.
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3: A Copa do Mundo de 1934 foi sediada na Itália. E você sabia que havia um brasileiro naturalizado italiano jogando pela Azzurra? Pois é, filho de italiano, ídolo do Corinthians, ele também fez história na Lazio. Ele se chamava Filó. Foi o primeiro brasileiro a conquistar uma Copa do Mundo. A seleção brasileira foi mal na Copa. O Brasil vivia um racha entre o profissionalismo e o amadorismo em 34, prejudicando inclusive muito a convocação. O resultado, evidentemente, refletiu na campanha pífia do Brasil e relâmpago, a pior na história das Copas. Um jogo, Brasil eliminado, logo na primeira rodada, perdendo para a Espanha por 3-1, único gol brasileiro marcado pelo Leônidas da Silva, o autor da bicicleta, o famoso Diamante Negro. É o Brasil rumo ao Hexa. Não tem nada melhor do que torcer com positividade. Até a próxima.
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Cidade FM 104.5. Wild Wild Life, Talking Heads, Dua Lipa, Houdini, Jota Quest, mandou bem, Lenny Kravitz, American Woman. Agora tem essa aqui, ó. See You Again. Positividade.

4.5 sentiu o clima, né? Ah, te colocando naquele alto astral de sempre. Então, essa quinta maravilhosa com Lady Gaga, Paparazzi, Clean Bandit, Rather Be. E a gente daqui a pouquinho na internet durante a Voz do Brasil. Segura aí, ó. Agora tem Maxi Priest.